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2: O governo federal divulgou uma nota hoje em que repudia a decisão dos Estados Unidos de prorrogar por mais um ano as sanções contra o Brasil. O governo do presidente Donald Trump anunciou nesta semana decisão de estender a ordem executiva contra o Brasil. Com base na chamada Lei de Poderes Econômicos de Emergência Internacional. No comunicado, o governo brasileiro afirma que a decisão reitera argumentos infundados e inverídicos de que o Brasil representa ameaça aos Estados Unidos na segurança nacional, na política externa e na economia. O ex-deputado federal Eduardo Bolsonaro desistiu de integrar a chapa do PL ao Senado em São Paulo como suplente. A informação foi confirmada pelo ex-parlamentar nas redes sociais. Eduardo Bolsonaro, que vive nos Estados Unidos desde março de 2025, foi condenado por coação pelo Supremo Tribunal Federal em junho deste ano e ficou inelegível por 8 anos. Ele seria candidato como suplente na chapa de André do Prado, presidente da Assembleia Legislativa do Estado de São Paulo. Próximo informativo às 11 horas. Outras notícias também no nosso site jb.fm.
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Agora 10 horas, 3 minutos, o meu Boa Noite todo especial pra você. Está entrando no ar o Love Songs aqui na JBFM. Eu sou Maurício Berger, tô muito feliz de estar ao seu lado, de poder curtir com você essas 2 horas muito especiais. Com a melhor playlist do nosso final de noite, ouvindo músicas que marcaram momentos da vida de todos nós. Músicas que eu tenho certeza vão mexer com o seu coração e com a sua emoção. Muita informação importante, muita notícia relevante. E o Love Songs já começa trazendo um clássico. Essa é maravilhosa, For Once in My Life. Canta Gladys Knight and the Pips, aqui na JBFM.

Você está na JBFM curtindo o Love Songs. Muito boa noite e muito obrigado pela sua companhia.

O Love Songs começou com quatro canções maravilhosas. Got to Be There com Michael Jackson, Lost in Your Eyes com a Debbie Gibson, também Always com o grupo Atlantic Star e For Once in My Life. Cantou Gladys Knight e o grupo The Pips. Agora 10h19, uma noite super especial, super gostosa pra você, muito romântica, com o Love Songs no ar.

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0: Som do grupo Air Supply, a música I Can Wait Forever. Que saudade gostosa que a gente ouviu aqui no Love Songs. Também I Don't Wanna Talk About It. Rod Stewart cantou e os Bee Gees, For Whom the Bell Tolls. Um intervalo chegando e já já tem mais música pra você.
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0: O Centro Cultural da Justiça Federal, no centro do Rio, está com a exposição Coleção Ingá, Brasil Plural. A mostra gratuita reúne trabalhos de artistas como o de Cavalcante, Tarsila do Amaral, Alfredo Volpi,

0: Cândido Portinari. O público poderá conferir mais de 200 obras entre pinturas, esculturas, gravuras e objetos dos séculos XIX e XX. A exposição Coleção Ingá, Brasil Plural, fica em cartaz até 27 de setembro no Centro Cultural da Justiça Federal. O espaço funciona de terça a domingo, das 11 da manhã às 7 da noite.
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0: Agora 10h34. Que bom que você está aqui comigo.

FM, faltando 19 minutos para as 11 horas. É o Love Songs, com essas músicas que tocam o coração da gente, mexem com a nossa emoção. Adoro Still Got the Blue, o som de Gary Moore.

Myself, canção com o grande Randy Brown, Gary Moore, Still Got the Blues, Oh Girl, The Shy Lights, e também Adrian Gervitz cantou Classic. Você está no Love Songs, você está na JBFM, curtindo saudades deliciosas, curtindo Tim Moore, yes. Faltando 12 minutos para as 11 horas.

Você está na JBFM, curtindo todo o romantismo do Love Songs. Agora, com os Commodores.

0: O som do grupo Commodores, na voz de Lionel Rich, Three Times a Lady. My All, Mariah Carey cantou, e ainda Yes, com Tim Moore. Todo o romantismo do Love Songs no ar até a meia-noite. Primeira hora já foi. Eu, Maurício Berger, conto com a sua companhia para a segunda hora do programa, que vai trazer ainda muita coisa legal. Por exemplo, daqui a pouquinho tem Alphaville, daqui a pouquinho tem Barbra Streisand, tem Simply Red. Espere, eu tenho certeza que você vai adorar.
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0: O Tribunal Superior Eleitoral publicou hoje a portaria que orienta a atuação das plataformas digitais durante o período eleitoral. No documento, o presidente da Corte, Cássio Nunes Marques, estabelece as regras que devem ser cumpridas na elaboração de um plano de conformidade por parte das Big Techs. A portaria destaca pontos como monitoramento de propaganda irregular e veiculação de conteúdo explicativo. As empresas de tecnologia têm até o dia 16 de agosto para entregar as propostas e esclarecimentos à Justiça Eleitoral. O Rio vai ter uma quinta-feira com céu nublado e previsão de chuva fraca a partir da tarde. Segundo o Instituto Nacional de Meteorologia, a máxima deve chegar aos 28 graus. Próximo informativo, à meia-noite. Outras notícias você confere também no nosso site. Não perca daqui a pouquinho. Aliás, não perca, é só você dar um pulinho lá no site jb.fm.
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0: 11 horas mais 3 minutos. Boa noite para você. E como eu falei, o som do Alphaville e a música Forever Young.

JBFM, 11 horas, 11 minutos. É o Love Songs com essas músicas que cantam amor, músicas marcantes na vida de todos nós. Agora, Trace Chapman canta Fast Car.

King e a música It's Too Late. Fast Car com Tracy Chapman, Barbara Streisand e a participação do Barry Gibb nesse disco que ela lançou, Woman in Love. E também Forever Young com Alphaville. 11:18, você está no Love Songs. Você está na JBFM e agora curte Simply Red. Você faz eu me sentir renovado.

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1: A sua noite fica muito mais romântica aqui no Love Songs. 11 horas 28 minutos. Pare, olhe, ouça o seu coração. Diana Ross e Marvin Gaye, dois grandes amigos, esse clássico da música internacional.

0: 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Diana Ross e Marvin Gaye. O grupo Climax com I Miss You. Simply Red e sua linda versão pro sucesso You Make Me Feel Brand New. Agora 11:31.
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2: 11 horas 33 minutos. Que noite gostosa. E agora, a gente ouve Just My Imagination, canta Lilo Thomas, aqui na JB, aqui no Love Song.

Agora faltam 17 minutos para meia-noite. Mais uma daquelas que eu adoro. Vozeirão de Billy Preston. I'm never gonna say goodbye.

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Billy Preston, I'm Never Gonna Say Goodbye. Eric Carmen cantou All By Myself. Tivemos ainda Lilo Thomas com Just My Imagination. E agora, faltando 14 minutos para meia-noite, outra que eu sou apaixonado. Aqui no Love Songs, Paul Anka e a participação de Peter Cetera.

Essa é a melhor playlist do seu final de noite. Aqui no Love Songs, da JBFM. Faltam 6 minutos para meia-noite. 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

0: O Love Songs fechou de um jeito muito especial, sem dúvida nenhuma, né? A gente curtiu How Am I Supposed to Live Without You? Uma saudade maravilhosa na voz do Michael Bolton. Tivemos também outras canções muito gostosas da gente curtir. A gente ouviu aqui na nossa programação também Roger Daltrey, Without Your Love. E o Paul Anka cantou com a participação do Peter Cetera a música Hold Me Till the Morning Comes. Bom, o nosso programa tá ficando por aqui, mas amanhã tem mais, com certeza.
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0: O ministro das Relações Exteriores da Argentina, Pablo Quirno, afirmou hoje, aliás, é hoje, sexta-feira ainda, que o governo de Javier Milei não pretende romper relações com o Brasil. A declaração ocorre após a crise diplomática gerada por falas do presidente argentino com insultos ao presidente Lula durante a convenção do PL em São Paulo no último fim de semana. Em entrevista à rádio argentina, Quirno disse que Milei de forma alguma pretende romper relações com Brasília, pois não leva o assunto para o plano institucional. Roberto Mancini foi apresentado nesta quarta-feira como novo técnico da Itália. O anúncio foi feito durante a coletiva na sede da Federação Italiana de Futebol em Roma. Na cerimônia, Claudio Ranieri também foi apresentado como novo diretor técnico da entidade. Essa será a segunda passagem de Mancini no comando da Azzurra. Próxima edição, a uma hora da madrugada. Mais notícias você encontra no nosso site. É só dar um pulinho lá.
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I'm Gonna Miss You, Milli Vanilli aqui na JBFM. David Gates, Take Me Now, também Lulu Santos, Certas Coisas. I'm Your Puppet, canção com Elton John e o Paul Young, agora 12:16. Muito bom dia pra você. Obrigado pela companhia, chegando Neil Diamond.

0: Like a Flower, canção com o grupo Rogue Set. Easy on Me, cantou Adele, Neil Diamond, Sweet Caroline. Agora 12:27, muito bom dia.
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0: o som do Level 42, a música It's Over. Lighthouse Family, I Wish I Knew How It. Me and You, Dave McLean. Faltam 20 minutos para uma hora da manhã. Muito bom dia para você que está aqui na JBFM. E você está muito bem. A JB está sempre junto com você também.
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2: A Anvisa determinou o recolhimento de dois produtos alimentícios. Um lote de queijo Minas artesanal contaminado por níveis de coliformes acima do permitido e um lote de molho pesto, que não informa no rótulo a presença de um alergênico. No caso do queijo Minas artesanal Militão da Canastra, a medida atinge apenas o lote 42, com data de fabricação de 30 de junho de 2026 até 30 de setembro de 2026. Já no caso do molho pesto vermelho com mascarpone, a determinação atinge o lote 07-22-5288. Os produtos não devem ser vendidos nem consumidos. A Federação PSOL Rede oficializou nesta quarta-feira a candidatura de William Siri ao governo do Rio de Janeiro. O anúncio foi feito durante convenção estadual do partido, que ocorreu no Salão Nobre da Câmara Municipal do Rio de Janeiro, no centro da cidade. Essa é a primeira vez que William Siri disputa o governo do estado. O político de 33 anos é economista e vereador. Ele foi eleito para a Câmara Municipal do Rio em 2020 e reeleito em 2024 com 19.800 votos. Próximo informativo às 6 da manhã, outras notícias também no nosso site jb.fm. Deixo aqui meu beijo carinhoso com você, meu abraço todo especial. Que você tenha uma ótima quinta-feira e logo mais às 10 a gente se reencontra.
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JBFM 1:53. 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

0: clássico do Brad, Guitar Man, Adele Rolling the Deep, Boys to Men on Bended Knee. Agora 6 horas, bom dia pra você, eu sou o Christian Ferraz, nós seguimos juntos até as 10 da manhã.
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0: O Brasil criou 145.161 vagas com carteira assinada em junho deste ano. Os dados são do Cadastro Geral de Empregados e Desempregados e foram divulgados pelo Ministério do Trabalho e Emprego. Com o resultado de junho, o primeiro semestre de 2026 acumula 921 mil postos de trabalho criados, abaixo dos 1 milhão e 200 registrados no mesmo período do ano passado. O resultado de junho também é o pior para o mês desde 2020, na pandemia. A agropecuária foi o setor com menor saldo no primeiro semestre, com 40.800 vagas criadas. A Mega Sena sorteia hoje às 9 da noite as 6 dezenas do concurso 3.038, que tem prêmio de 86 milhões de reais. As apostas podem ser feitas até às 8 da noite nas casas lotéricas credenciadas pela Caixa Econômica Federal ou pela internet. O jogo simples, com 6 números marcados, custa R$ 6. Próximo informativo às 7 horas, o painel JB, primeira edição.
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0: som do America, Ventura Highway, Jorge Versilo, Me Transforma em Luar. Agora 6h19, bom dia.
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0: Tina Turner, Private Dancer, agora 6h37.
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1: 6:38.
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0: Everything But A Girl Missing, aqui na JBFM. Faltam 4 minutos para as 7. Bom dia. Na volta tem o painel.
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0: 7 horas, bom dia. Quinta-feira, 30 de julho. O painel JB, primeira edição, traz hoje os seguintes destaques. Embaixador do Brasil na Argentina se reúne com Lula e seguirá fora do posto por tempo indeterminado. Ucrânia afirma que míssil russo entrou no espaço aéreo polonês. Ex-jogador do Botafogo morre após queda de muro em Santa Teresa, no Rio.
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0: Pela Copa Sul-Americana, Vasco vence o Independiente Medellín por 1 a 0 e avança às oitavas de final da competição. No Brasileirão, Flamengo empata em 1-1 com o Internacional fora de casa. Fluminense empata sem gols com o Bahia, no Maracanã. Os detalhes, a partir de agora, no painel JB, primeira edição.
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0: E a gente abre o painel com as informações do trânsito. Carlos Eduardo Cardoso, bom dia para você.
5: Bom dia, Christian, ouvintes da JB. Iniciamos agora a cobertura de trânsito nesta manhã de quinta-feira, um dia depois de um vento forte no final da tarde, início da noite de quarta-feira no Rio de Janeiro, ainda com impactos em toda a cidade. Redobre atenção ao circular em vias pela cidade. Tem congestionamento nesse momento na Presidente Vargas, Benedito Hipólito, isso em função também ainda de interdição parcial da via por conta da queda de árvore. A movimentação é intensa nesse momento na Avenida Ayrton Senna, para quem segue em direção à Orla, na altura da Gardenia Azul. Carlos Eduardo Cardoso para JBFM.
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0: O encontro da Zélia Duncan com Alberto Continentino aqui na JBFM Pontes no Ar. Player Baby Come Back. Bom dia para você, são 7:10.
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0: O governo federal divulgou uma nota em que repudia a decisão dos Estados Unidos de prorrogar por mais um ano as sanções contra o Brasil. O governo do presidente Donald Trump anunciou nesta semana a decisão de estender a ordem executiva contra o Brasil com base na chamada Lei de Poderes Econômicos de Emergência Internacional. No comunicado, o governo brasileiro afirma que a decisão reitera argumentos infundados e inverídicos de que o Brasil representa ameaça aos Estados Unidos na segurança nacional, na política externa e na economia. JBFM, são 7:11.
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0: 1973, James Blunt, na programação da JB Dido. Thank you. Agora 7 horas 18 minutos. Bom dia.
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0: Duas pessoas morreram após serem atingidas por um muro que caiu por conta das rajadas de vento que atingiram o Rio de Janeiro na noite, fim de tarde de ontem. O caso ocorreu na rua Doutor Júlio Ottoni, em Santa Teresa, na região central da cidade. A informação foi confirmada pelo Corpo de Bombeiros, que também afirmou que há um pescador desaparecido em Angra dos Reis, na Costa Verde. Segundo a corporação, até o início da noite de ontem, equipes foram acionadas para 185 ocorrências relacionadas aos ventos em todo o estado. 7:19, daqui a pouquinho informações do trânsito aqui no painel, até já.
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5: Uma faixa da pista central da Avenida Brasil, na altura de Vigário Geral, sentido centro da cidade, está interditada em função de um utilitário enguiçado. Tem congestionamento a partir de Irajá, nesse ponto da Avenida Brasil. Tem interdição ainda da Benedito Hipólito, na altura da Rua Carmo Neto. Isso é consequência da queda de uma árvore no final da tarde e no começo da noite desta quarta-feira. Equipes da Prefeitura trabalham no local. O trânsito é desviado para Carmo Neto, depois para Frei Caneca. Tem congestionamento na Benedito Hipólito, na pista lateral da Avenida Presidente Vargas, sentido Candelária, também nesse momento na Rua Carmo Neto. Quem chega ao centro pela ponte Avenida Brasil, em direção à Zona Sul, pelo túnel Santa Bárbara, deve optar pelo caminho da Via Binário, passando pelo Largo do Santo Cristo, para acessar o elevado 31 de março. Carlos Eduardo Cardoso, para a JBFM.
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0: O Rio tem uma quinta-feira com o céu nublado, previsão de chuva fraca a partir da tarde. Segundo o Instituto Nacional de Meteorologia, máxima deve chegar aos 28 graus. JBFM, são 7h23.
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1: O Tribunal Superior Eleitoral publicou a portaria que orienta a atuação das plataformas digitais durante o período eleitoral. No documento, o presidente da Corte, Cássio Nunes Marques, estabelece as regras que devem ser cumpridas na elaboração de um plano de conformidade por parte das Big Techs. A portaria destaca pontos como monitoramento de propaganda irregular e veiculação de conteúdo explicativo. As empresas de tecnologia têm até o dia 16 de agosto para entregar as propostas e esclarecimentos à Justiça Eleitoral. JBFM 7:32.
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0: Elton John, The One, Daniel Porter, Bad Day. Agora faltam 20 minutos para as 8. Muito bom dia para você.
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0: O ex-deputado federal Eduardo Bolsonaro desistiu de integrar a chapa do PL ao Senado em São Paulo como suplente. A informação foi confirmada pelo ex-parlamentar nas redes sociais. Eduardo Bolsonaro, que vive nos Estados Unidos desde março de 2025, foi condenado por coação pelo Supremo Tribunal Federal em junho deste ano e ficou inelegível por 8 anos. Ele seria candidato como suplente na chapa de André do Prado, presidente da Assembleia Legislativa do Estado de São Paulo. JBFM, são 7h43.
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1: O PSB oficializou ontem a candidatura de Geraldo Alckmin ao cargo de vice-presidente da República. Ele vai integrar a chapa de pré-candidato à reeleição do presidente Lula, do PT. O anúncio ocorreu durante a Convenção Nacional da sigla em Brasília. O evento contou com a presença de presidentes de partidos aliados, parlamentares e do presidente Lula. O presidente deve ser oficializado como candidato no próximo domingo na Convenção Nacional do PT em São Paulo. JBFM, faltam 10 minutos para as 8. Boa quinta-feira para você.
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0: O som do Marvin Gaye, Sexual Healing. Brian Ferry, Slave to Love. A gente curtiu também por aqui o som dos Titãs, Enquanto Houver Sol. Agora 7h59. Bom dia.
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3: Foi liberado o acesso para a rua Benedito Hipólito a partir da Carmo Neto. O trânsito começa a fluir um pouco melhor na Presidente Vargas, pista lateral na altura do prédio dos Correios em direção à Candelária. Ainda tem retenção nesse momento na Afonso Cavalcante. Essa movimentação, esse trecho, esse tempo que a via ficou interditada ainda provoca reflexo no acesso a Presidente Vargas pela Praça da Bandeira, também pela Francisco Bicalho. Quem trafega a partir da Avenida Brasil, da ponte em direção à Zona Sul, normalmente faz uso do túnel Santa Bárbara, utilize a via binário, acessando o elevado 31 de março no Largo do Santo Cristo, o caminho pela Rodrigues Alves, passando pelo túnel Prefeito Marcelo Alencar em direção ao Aterro do Flamengo, também é opção em direção à Zona Sul. Quem deixa Tijuca, Grajaú, Vila Isabel, deve optar pelo caminho da Conde Bonfim a Doc Lobo, passando pelo Largo do Estácio em direção ao centro. Trânsito lento na transição do elevado Rufino Pizarro para o elevado Engenheiro Freycinet em direção ao túnel Rebouças. Lenta também a movimentação de acesso a Francisco Bicalho a partir da Praça da Bandeira no Trevo das Forças Armadas. Carlos Eduardo Cardoso para JBFM.
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6: Após a ventania que atingiu o Rio de Janeiro nesta quarta-feira, a cidade e municípios da região metropolitana amanheceram ainda com os impactos dos fortes ventos. No início desta manhã, cerca de 370 mil clientes da Light permaneciam sem energia na capital fluminense. Entre os principais bairros atingidos estão Campo Grande, Bangu, Santa Cruz, Anchieta, Tijuca, Jacarepaguá e Recreio dos Bandeirantes. Para esta quinta-feira, a Defesa Civil mantém o alerta para rajadas moderadas a pontualmente fortes em parte do estado. JBFM, são 8:04.
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1: A FIFA abriu nesta semana uma série de processos disciplinares contra a seleção argentina por episódios ocorridos durante a Copa do Mundo 2026. Entre as acusações estão agressões de jogadores após a final contra a Espanha, cânticos e gestos discriminatórios da torcida, arremesso de objetos nas arquibancadas e a exibição de uma faixa sobre as Ilhas Malvinas. A entidade também vai investigar uma confusão envolvendo os jogadores Leandro Paredes, Nahuel Molina, Thiago Almada e o auxiliar técnico Roberto Ayala, além do espanhol Gavi. JBFM, são 8:11.
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0: Na playlist do painel, Xadê, Nothing Can Come Between Us, Sex Adaption do Robbie Williams, Marisa Monte, Até Parece, Diana Ross, Missing You. Agora 8h19. Bom dia.
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3: Trânsito intenso nesse momento na Avenida Ayrton Senna, deslocamento em direção à orla da Barra da Tijuca, na altura da Gardênia Azul, passando da passarela da Gardênia, são boas as condições nesse sentido. Boa movimentação também na Avenida Ayrton Senna para quem segue em direção à linha amarela. Há registro de um acidente na Avenida Dom João VI, na altura da estação do terminal BRT Mato Alto, provocando congestionamento nesse trecho, nos dois sentidos, redobre a atenção. Ainda há retenção no deslocamento em direção ao centro a partir da Praça da Bandeira, da Avenida Repelé, reflexo da interdição mais cedo da Rua Benedito Hipólito por conta de queda de árvore. A via já foi liberada, o trânsito ainda não melhorou. Quem trafega em direção ao centro a partir da Tijuca, Grajaú, Vila Isabel, deve optar pelo caminho da Conde Bonfim e a Doc Lobo. A movimentação pela zona portuária, via binária em direção ao Largo de Santo Cristo, elevado 31 de março, ou o túnel Prefeito Marcelo Alencar, passando antes pela Rodrigues Alves, em direção ao Aterro do Flamengo, também é caminho alternativo em direção à Zona Sul, evitando a circulação pela Praça da Bandeira, Presidente Vargas e Cidade Nova. Carlos Eduardo Cardoso para a JBFM.
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14: Olá, amigos da JBFM. O Flamengo ficou no empate em 1-1, jogando no Beira-Rio.
15: e agora viu a vantagem para o Palmeiras abrir para 8 pontos. Isso porque o time paulista goleou Vitória por 4-0. O Vasco venceu no sufoco a equipe do Independente Medellín e avançou para a fase oitavas de final da Copa Sul-Americana. O Botafogo não jogou, mas viu o Cienciano golear o Lanús por 4-0 e será o seu adversário nas oitavas da competição internacional. O Fluminense ficou no empate com a equipe do Bahia em 0-0 no Maracanã e segue na quarta posição. Eu sou o Fábio Azevedo e volto no Painel JB, segunda edição por dentro do jogo, e desejo a você um excelente dia.
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1: O embaixador do Brasil na Argentina, Júlio Bittelli, se reuniu ontem com o presidente Lula e com o chanceler Mauro Vieira. Após o encontro, o governo decidiu manter Bittelli no Brasil por tempo indeterminado. O governo Lula pretende analisar como o país vizinho vai tratar o tema nos próximos dias. A declaração do chanceler argentino Pablo Quirino de que o governo de Javier Milei não pretende romper relações com o Brasil foi vista com um tom mais conciliador. JBFM, agora 8h32.
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0: Daryl Hall, John Oates, Ben Eater, Rita Lee, Mutante. São 8h39. Bom dia pra você.
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10: O ministro das Relações Exteriores da Ucrânia disse hoje que um míssil de cruzeiro russo entrou no espaço aéreo da Polônia, país membro da OTAN. Andriy Sybiha afirma que autoridades polonesas encontraram uma cratera e destroços espalhados em um campo após relatos de uma explosão. A Polônia mobilizou caças para garantir a segurança de seu espaço aéreo. A medida ocorre após bombardeios russos que mataram pelo menos 13 pessoas na Ucrânia. O governo polonês ainda não confirmou oficialmente a natureza e o tipo de míssil e informou apenas que as investigações estão em andamento. JBFM, agora 8h43.
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1: A Justiça do Trabalho determinou que o INSS passe a analisar caso a caso os pedidos de benefícios previdenciários de entregadores por aplicativo do iFood que sofreram acidentes ou adoeceram em decorrência do trabalho. A liminar concedida pela Segunda Vara do Trabalho de Salvador tem alcance nacional. A decisão impede que o Instituto rejeite automaticamente os requerimentos pela ausência de carteira assinada ou de comunicação de acidente de trabalho. Com a medida, o INSS também não poderá negar benefícios apenas porque o entregador é classificado como parceiro ou trabalhador autônomo. JBFM, faltam 8 minutos para as 9.
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0: When I Can Dream About You, os Paralamas do sucesso, Caleidoscópio, ainda Phil Collins, Going Back, 9 horas, bom dia.
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3: Uma faixa da Avenida Presidente Vargas, pista central, está interditada na altura do prédio dos Correios, sem função de um acidente. O trânsito é lento nesse trecho. Movimentação intensa nesse ponto da pista lateral da Avenida Presidente Vargas, sentido Candelária, para quem segue, chega ao centro da cidade a partir da Praça da Bandeira. Movimentação já é melhor na Benedito Hipólito, também na Afonso Cavalcante, na Praça da Bandeira e na Rua Teixeira Soares. Trânsito apenas intenso no elevado 31 de março. Avenida Brasil, sentido centro, tem retenções principalmente entre Olaria e Manguinhos. Tanto na pista central quanto na pista lateral, boas condições no acesso ao gasômetro. O trânsito é lento no elevado do gasômetro, intenso na Francisco Bicalho, pista central junto ao canal do Manga em direção à Praça da Bandeira, tem retenção na pista lateral em função do acesso à Avenida Paulo de Fronten, também ao elevado Engenheiro Freycinetti. Eu estou encerrando agora a cobertura de trânsito desta manhã. Obrigado a você, ouvinte, pela sua atenção. Christian, ouvintes da JB, tenham todos uma boa quinta-feira. Carlos Eduardo Cardoso para JBFM.
0: Obrigado, Cadu. Bom dia para você. Até amanhã.
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0: O som do Gazebo, I Like Chopin, agora 9 horas 21 minutos.
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0: Um ônibus enguiçado ocupa uma faixa da Avenida Brasil na altura do viaduto da Ilha do Governador no sentido Zona Oeste e deixa o trânsito intenso no trecho. Os impactos estão desde a altura do piscinão de Ramos. Na zona sul da cidade, um acidente envolvendo dois carros e uma moto interdita uma faixa do túnel Zuzu Angel no sentido Gávea. Trânsito com retenções no trecho. Há reflexos na autoestrada Lagoa Barra e no elevado das Bandeiras.
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0: Backstreet Boys, As Long As You Love Me, Monica, Before You Walk Out Of My Life. 9h41, bom dia pra você.
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0: O presidente da Argentina, Javier Milei, assinou um decreto que proíbe a entrada e determina a expulsão de estrangeiros que promovam ou incentivem mensagens de ódio, discriminação e violência contra argentinos por sua nacionalidade. Segundo o gabinete da presidência argentina, a medida é uma resposta às recentes manifestações de hostilidade contra o país. Em comunicado, o governo argentino ainda afirma que a proteção da nação, dos cidadãos argentinos e dos símbolos patrióticos será tratada como questão inegociável. 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

0: Gang, Joanna, Mariah Carey, We Belong Together. Agora 9h59.
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0: Os motoristas que trafegam pela Avenida Brasil encontram um trânsito lento no sentido centro, na altura do Trevo das Margaridas e no trecho entre Bom Sucesso e o Caju. Em direção à Zona Oeste, trânsito intenso na altura de Irajá e Guadalupe. E na linha amarela, o sentido Fundão tem congestionamento da saída 5 em Del Castilho ao acesso 7 em Bom Sucesso. Já no sentido Barra, retenções da Cidade de Deus ao acesso da Avenida Ayrton Senna. O painel JB Primeira Edição termina por aqui, depois de ter levado até você os seguintes destaques. Embaixador do Brasil na Argentina se reúne com Lula e seguirá fora do posto por tempo indeterminado. Ucrânia afirma que míssil russo entrou no espaço aéreo polonês. Ex-jogador do Botafogo morre após queda de muro em Santa Teresa, no Rio. No futebol, pela Copa Sul-Americana, Vasco vence o Independiente Medellín por 1-0 e avança às oitavas de final da competição. No Brasileirão, Flamengo empata em 1-1 com o Internacional fora de casa. E o Fluminense empata sem gols com o Bahia no Maracanã. O painel JB Primeira Edição volta amanhã, às 7 horas. Mas você pode ouvir todas as notícias do programa de hoje no nosso podcast. Acesse jb.fm ou nosso canal jb.fm/WhatsApp. Eu sou Christian Ferraz, fico por aqui, tô de volta amanhã, a partir das 6 da manhã. 10 horas, 1 minuto. Bom dia.
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8: 10:03.
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12: 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Bom dia, bom ter você sintonizado aqui na JBFM, ótima quinta pra gente, 30 de julho de 2026. Eu sou a Jane Mello, te acompanho até as 2 da tarde, venha comigo, música e informação do seu jeito.

0: Música e informação do seu jeito. Essa é a JBFM, The Human League Human, Turan Turan, Ordinary World, Zélia Duncan, Catedral. Bom dia, 10h20.
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0: 10h22. 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
13: A Organização Mundial da Saúde alerta para o avanço da demência. Esta alteração neurológica fragiliza a memória, a linguagem e o raciocínio. A boa notícia é que a maioria dos casos pode ser evitada com hábitos como atividades físicas regulares, alimentação equilibrada e sono reparador. 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Eu sou Gilberto Ururaí e lembro a você, saúde é prevenção. Um forte abraço e até a próxima.

JBFM, Everything I Own, Maroon 5, She Will Be Loved, Ana Carolina, a canção que tocou na hora errada, e Simply Red, Say You Love Me. Quem aí é da Ilha do Governador? 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
0: 10h42.
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0: It's Lovely na JB Steve Wonder, de Javan Linha do Equador. Bom dia pra você, 11 em ponto.
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0: A taxa de desemprego no Brasil ficou em 5,4% no trimestre encerrado em junho, segundo dados da PNAD Contínua divulgados hoje pelo IBGE. No trimestre encerrado em junho, o país tinha 5 milhões e 900 mil pessoas desempregadas. O número representa uma queda de 10,9% em relação ao trimestre anterior. Já o número de pessoas ocupadas chegou a 100 milhões e 100 mil, um crescimento de 1,1% em relação ao período anterior, o que representa um acréscimo de 742 mil pessoas. O prefeito do Rio, Eduardo Cavalieri, disse hoje que o vendaval que atingiu a cidade foi mais intenso do que o previsto pelos sistemas de monitoramento meteorológico. Ele também relacionou a ventania aos efeitos do El Niño. Segundo a Climatempo, não é possível dizer que o fenômeno foi o responsável direto pelos fortes ventos. Nesta manhã, Cavalieri acompanhou o trabalho das equipes no Centro de Operações da Prefeitura. O COR aponta que ao menos 27 ocorrências de queda de árvores ainda estavam em aberto. 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
0: Em Botafogo, a rua Mena Barreto está interditada na altura da rua Real Grandeza para trabalho da Conlurb na retirada de árvores caídas na via. O trânsito apresenta retenções no trecho e a Mob Rio informa que as seguintes estações do BRT estão parcialmente interditadas para serviços de manutenção. São elas Pinto Teles no sentido Alvorada, Vila Queiroz no sentido Galeão e Vaz Lobo no sentido Alvorada. Os embarques e desembarques estão temporariamente suspensos. Próxima informativa ao meio-dia. 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

0: melhores clássicos você ouve aqui na JB. America Team, na sequência Sam Smith Dancing with Stranger, Cazuza, codinome Beija-Flor. Bom dia pra você.
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0: O Centro Cultural da Justiça Federal, no centro do Rio, está com a exposição Coleção Ingar Brasil Plural. A mostra gratuita reúne trabalhos de artistas como Di Cavalcanti, Tarsila do Amaral, Alfredo Volpi, Cândido Portinari. O público poderá conferir mais de 200 obras entre pinturas, esculturas, gravuras e objetos dos séculos 19 e 20. A exposição Coleção Ingá Brasil Plural fica em cartaz até 27 de setembro no Centro Cultural da Justiça Federal. O espaço funciona de terça a domingo, das 11 da manhã às 7 da noite.
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0: 11:20.
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0: Elton John, JB Nikita. Andrew Donald, Save Me Now. Baby Consuelo, Sem Pecado e Sem Juízo. Excelente dia pra você, 11h41.
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0: programa JV Crazy, Marina Lima, Fall Guys, Rick Astley, Never Gonna Stop, Rick James, Ebony Eyes, meio-dia em ponto.
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0: A arrecadação do governo federal com impostos, contribuições e demais receitas chegou a 264 bilhões e 400 milhões de reais em junho deste ano. Os números foram divulgados hoje pela Receita Federal. Esse é o maior valor já registrado para o mês de junho desde o início da série histórica em 1995. Ao todo, no primeiro semestre deste ano, a Receita arrecadou 1 trilhão e 600 bilhões de reais. O governador em exercício do Rio, desembargador Ricardo Couto, demitiu 4 policiais penais. A decisão foi publicada na edição de hoje do Diário Oficial do Estado. Um dos demitidos é investigado pela Polícia Civil e pelo Ministério Público em um esquema de propinas e golpes do falso sequestro comandados pela facção Povo de Israel de dentro dos presídios fluminenses. Os 4 agentes eram alvos de processos administrativos disciplinares. Próxima informativa, 1 hora. 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

0: Ele soa apaixonante, muito lembrado pelos fãs da Soul Music dos anos 80, uma das maiores vozes do R&B do soul americano, Anita Baker, Sweet Love.
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0: Um acidente envolvendo 4 carros ocupa uma faixa da pista central da Avenida Embaixador Abelardo Bueno, na altura da curva Chico Anísio, no sentido linha amarela. O trânsito está lento no trecho. E na Avenida Brasil, 2 faixas da via estão interditadas no sentido centro por conta de um acidente envolvendo 2 carretas, 1 carro e 1 utilitário próximo à estação de BRT Vigário Geral. Trânsito com retenções a partir de Barros Filho. 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
0: Meio-dia e 23. 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

0: Bublé na JB. Everything. Capital Inicial, Primeiros Erros e Tina Turner, I Don't Wanna Fight. Meio-dia e 57.
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0: Mais de 500 mil imóveis ainda estão sem energia elétrica nesta quinta-feira após o vendaval que atingiu o Rio de Janeiro. Os números são da Light e da Enel, concessionárias responsáveis pelo fornecimento de energia. Segundo a Light, 370 mil clientes permanecem sem luz. Entre os bairros mais afetados estão Anchieta, Campo Grande, Bangu, Catumbi, Recreio e Tijuca. Já a Enel informou que 138 mil clientes foram afetados pelo apagão e seguem sem energia elétrica. A vacina considerada a mais promissora contra o ebola pela Organização Mundial da Saúde será desenvolvida por um laboratório em Singapura. O anúncio foi feito hoje. A epidemia da doença continua a atingir a República Democrática do Congo, onde mais de 1.300 pessoas morreram desde o início do surto causado pelo vírus Bundibugyo. A empresa informou que vai avançar no desenvolvimento de seu imunizante para que ele seja testado em humanos e em ensaios clínicos. Próximo informativo, às 14h. Outras notícias no nosso site.
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0: Luiz na JBFM, Lionel Rich All Night Long. Rihanna, Unshakable.
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0: A Cidade das Artes, na Barra da Tijuca, recebe neste fim de semana o espetáculo Nossos Espaços Vazios, do Núcleo de Dança para Atores. A obra traz uma reflexão profunda sobre as ausências que atravessam a experiência humana, sejam elas afetivas, simbólicas ou cotidianas. O espetáculo Nossos Espaços Vazios está em cartaz na Esplanada da Cidade das Artes. As apresentações ocorrerão neste fim de semana às 5h30 da tarde. A entrada é gratuita e a classificação livre para todos os públicos.
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0: 1h18.
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0: saudoso George Michael na JB. Freedom 19. 1:37.
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0: Na JBFM, você ouviu o som de Heart com Alone, antes teve Sixpence None the Richer, Kiss Me. Olá, ótima tarde de quinta-feira para você ouvindo a JBFM com música e informação. Eu sou Kelly Muniz, a partir de agora te acompanho nesta tarde de 30 de julho de 2026 por aqui. Seja bem-vinda, seja bem-vindo, vamos juntos.
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0: A Anvisa suspendeu hoje a distribuição, comercialização e o uso de um lote do medicamento Paramol 750mg após identificar comprimidos com sinais de contaminação por bolor. A medida atende todas as unidades do lote 114053 das embalagens com 200 comprimidos fabricadas pela empresa Belfar Limitada. O Paramol é indicado para o tratamento da febre e para o alívio de dores leves a moderadas. O presidente Lula sancionou hoje o projeto de lei que destina até 3% da arrecadação das apostas esportivas, as chamadas bets, ao fundo da Polícia Federal. Lula sancionou a lei em cerimônia no Palácio do Planalto, que contou com a presença do ministro do Planejamento e Orçamento, Bruno Moretti, e do diretor-geral da PF, Andrei Rodrigues. O valor será distribuído para áreas estabelecidas em lei, como Seguridade Social, ou seja, Saúde, Educação e Previdência. Próximo informativo às 3 horas. 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
9: Poupe News informa a hora certa.
0: 2 em ponto.
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0: Në Zota BFM The Police, Every Breath You Take, Fergie, Big Girls Don't Cry. 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
0: A Avenida Presidente Vargas foi liberada no sentido Candelária, na altura do prédio dos Correios, após um acidente envolvendo um carro e uma moto. O trânsito tem boa movimentação no trecho. Já na Avenida Brasil, em Manguinhos, na pista sentido centro, há obras da Secretaria Municipal de Conservação interditando uma das faixas e, com isso, engarrafamento no trecho.
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0: 2h20.
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0: Backstreet Boys, I Want It That Way. Antes, Kobe Calhei com Midnight Bottle. 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

0: The Weeknd, Feel It Coming, Who Lives in the News Stuck With You, JBFM 2h59.
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0: O Rio ainda sofre os efeitos do vendaval que atingiu o estado nesta quarta-feira. Cerca de 450 mil imóveis seguem sem energia elétrica e ainda há registro de 260 quedas de árvores em diferentes pontos. Entre os bairros mais afetados estão Anchieta, Campo Grande, Bangu, Catumbi, Recreio e Tijuca. Para esta tarde, a previsão é de tempo mais estável, mas os ventos ainda podem ter rajadas. A Defesa Civil mantém o alerta e a população deve evitar áreas com árvores e estruturas instáveis. Milhares de imigrantes vindos do Marrocos chegaram hoje à cidade autônoma espanhola de Ceuta, no norte da África. Vídeos publicados nas redes sociais mostram uma multidão ocupando a orla após a travessia. Alguns chegaram a nado, enquanto outros fizeram percurso a pé. Só na última semana, mais de 1.500 pessoas já haviam chegado à cidade. O prefeito Juan Jesús Vivas pediu apoio do Exército e solicitou ao governo espanhol a decretação de estado de emergência.
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0: U2-1, Simple Red, Never Never Love.
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0: 3h23. 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
10: Olá, tudo bem? 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O Master Casa 2026 vai até o dia 20 de setembro. 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Eu fico por aqui e até amanhã.

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0: Shoulder. Teve ainda Lemar, Let's Stay Together. Agora 3h58.
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0: Se o tempo ajudar, duas chuvas de meteoros poderão ser observadas entre a noite de hoje e a madrugada de sexta. Os fenômenos serão visíveis a olho nu, mas o brilho da lua quase cheia deve dificultar a observação dos meteoros mais fracos. A Delta Aquáridas do Sul pode produzir até 25 meteoros por hora. Já a chuva Alfa Capricornídeas deve registrar cerca de 5 meteoros, mas é conhecida pelas bolas de fogo, mais brilhantes e lentas. O pico está previsto para 1h30 da madrugada. A menos de 3 semanas do início da campanha, o presidente Lula apresenta desempenho favorável nos 5 maiores colégios eleitorais do país, na comparação com o segundo turno de 2022. O Rio de Janeiro é o principal destaque. Segundo a nova rodada da pesquisa Genial Quest, a projeção de votos válidos indica variação negativa apenas na Bahia, dentro da margem de erro.
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1: 4 em ponto.
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2: Trânsito com retenções na linha amarela. No sentido Barra, o fluxo é lento entre o acesso 9 na Avenida Brasil e o acesso 8 em Bom Sucesso. No sentido Fundão, há lentidão entre o acesso 1 na Avenida Jeremário Dantas e o acesso ao túnel da Covanca. Nas vias da Freguesia e do Pechincha, a movimentação é boa. Estrada dos Três Rios e do Pau-Ferro com trânsito normal em ambos os sentidos.
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0: Na JBFM Supertramp, Take the Long Way Home, TV da Titãs Família.
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0: 4:39.
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0: Na JBFM America, You Can Do Magic. Teve ainda Pepeu Gomes, Mil e Uma Noites de Amor. A seguir, você confere o Painel JB, segunda edição, que vai trazer as principais notícias desta quinta-feira, dia 30 de julho de 2026. É já, aqui na JBFM. Agora são 4h59. Ótimo fim de tarde. 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
0: No Painel JB, segunda edição desta quinta-feira, você vai conferir os seguintes destaques. Mega Sena acumulada pode pagar R$86 milhões. Governo tem déficit de R$92 bilhões e 200 milhões no primeiro semestre. Receita Federal vai leiloar iPhones, veículos e outros produtos apreendidos. Imprensa internacional repercute vendaval no Rio. Até agora, mais de 300 imóveis continuam sem luz. Anvisa suspende lote de Paramol 750 miligramas por suspeita de contaminação.
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0: As informações do trânsito e também a previsão do tempo para hoje chegando com a Ana Rodrigues. Oi, Ana, boa tarde.
7: Boa tarde, Kelly. Boa tarde, ouvintes da JBFM. A previsão para hoje à noite é de céu nublado a parcialmente nublado. Segundo o Sistema Alerta Rio, chuva fraca em pontos isolados e ventos moderados, temperatura em declínio. Máxima para as próximas horas de 23 graus. E vamos às notícias do trânsito. Na Avenida Borges de Medeiros, lentidão em direção ao Rebouças, e na Avenida Epitácio Pessoa, tráfego intenso e pontos de retenção em direção ao túnel Rebouças. O túnel apresenta movimentação intensa, tanto no sentido Lagoa quanto na direção Rio Comprido. Na Rua Jardim Botânico, a movimentação está intensa, principalmente em direção à Gávea, na altura da Rua Pacheco Leão. Ponte liberada após um acidente envolvendo dois carros no Pórtico 25, na altura da Polícia Rodoviária, no sentido Rio. A faixa foi liberada e, neste momento, no sentido Rio, travessia em 13 minutos com boa movimentação. Em direção a Niterói, a ponte está com lentidão da descida do vão central ao pedágio. Ana Rodrigues para JBFM.
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0: Coming Around Again, abrindo o painel JB, segunda edição de hoje, junto com Billy Idol, Eyes Without a Face.
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0: A Caixa Econômica Federal sorteia nesta quinta-feira o concurso 3.038 da Mega Sena, acumulado em 86 milhões de reais. O sorteio será realizado às 21h em São Paulo, com transmissão ao vivo pelos canais oficiais da Caixa. As apostas podem ser feitas até às 20h em lotéricas ou pela internet. O jogo simples, com 6 números, custa R$ 6. JBFM 5 e 14.
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0: Diana King, é isso aí, a Little Prayer, Cidade Negra, Firmamento, JBFM 5:21.
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3: Na Avenida Brasil, uma faixa está ocupada na altura da estação BRT Marinha Mercante devido a uma carreta enguiçada no sentido Zona Oeste. As equipes da Sete Rio atuam no local e o trânsito está intenso desde Ramos. A linha amarela no sentido Barra está com trânsito lento do acesso à linha vermelha até a saída 7 Bom Sucesso. Em direção ao Fundão, movimentação intensa. A linha vermelha está com tráfego intenso nos dois sentidos no trecho do Caju. O Centro de Operações informou que foram registradas rajadas de vento moderadas até 51,9 km por hora na tarde desta quinta-feira. A previsão para hoje é de um cenário de ventos moderados a fortes até o fim da noite, devido à aproximação de uma frente fria pela cidade do Rio de Janeiro, segundo o CEMADEM RJ. Há também possibilidade de chuva fraca de forma isolada. Ana Rodrigues para JBFM.
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0: O vendaval que atingiu o Rio ganhou destaque na imprensa internacional. Jornais e portais da França, Reino Unido, China, Alemanha, Argentina e Espanha repercutiram os efeitos dos fortes ventos que deixaram ao menos 5 mortos. As publicações ressaltaram as rajadas, os cortes de energia e a paralisação do metrô. Também foram divulgadas imagens de turistas deixando praias e o Cristo Redentor durante a ventania. Até o momento, 320 mil clientes da Light seguem sem luz. A Conlurb já atendeu 269 ocorrências de queda de árvores e mais de 4 mil garis atuam em regime de emergência. Até agora, 183 chamados foram concluídos. JBFM 5:26.
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1: A arrecadação do governo federal com impostos, contribuições e demais receitas chegou a 264 bilhões e 400 milhões de reais em junho deste ano. Os números foram divulgados hoje pela Receita Federal. Esse é o maior valor já registrado para o mês de junho desde o início da série histórica em 1995. Ao todo, no primeiro semestre deste ano, a Receita arrecadou 1 trilhão e 600 bilhões de reais. JBFM 536.
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0: Tina Turner, I Don't Wanna Lose You, Double the Captain of Her Heart, e Roberta Sá, Pedro Mariano e os Cariocas, Um Sonho a Dois. JBFM, faltam 15 para as 6.
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2: A Anvisa suspendeu hoje a distribuição, comercialização e o uso de um lote do medicamento Paramol 750 miligramas após identificar comprimidos com sinais de contaminação por bolor. A medida atinge todas as unidades do lote 114053 das embalagens com 200 comprimidos fabricadas pela empresa Belfar Limitada. O Paramol é indicado para o tratamento da febre e para o alívio de dores leves e moderadas. JBFM 5:48.
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1: O presidente Lula sancionou hoje o projeto de lei que destina até 3% da arrecadação das apostas esportivas, as chamadas bets, a um fundo da Polícia Federal. Lula sancionou a lei em cerimônia no Palácio do Planalto, que contou com a presença do ministro do Planejamento e Orçamento, Bruno Moretti, e do diretor-geral da PF, Andrei Rodrigues. O valor será distribuído para áreas estabelecidas em lei, como Seguridade Social, ou seja, Saúde, Educação e Previdência. JBFM, faltam 3 para as 6.
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0: Elton John e Kick D, Don't Go Breaking My Heart, Skank, Roberta Campos, Simplesmente, ainda Adele com Set Fire to the Rain, JBFM 6 e 5.
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2: A linha amarela está com retenções nos dois sentidos, em direção ao Fundão. Trânsito lento entre o Engenho de Dentro e Higienópolis. No sentido Barra, o trânsito apresenta pontos de retenção entre o Fundão e Bom Sucesso. A ponte Rio-Niterói, neste momento, está com lentidão no sentido Niterói, por causa de um atendimento na via. O tempo de travessia está em 17 minutos. No sentido Rio, boas condições na ponte, tempo de travessia de 13 minutos. Ana Rodrigues para JBFM.
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11: Olá, amigos da JBFM. O Campeonato Brasileiro sai de cena neste fim de semana e entra em campo a Copa do Brasil. Vasco e Fluminense fazem o primeiro duelo, valendo vaga na fase quartas de final, sábado às 5:30 da tarde no Maracanã. Fluminense cheio de problemas na zaga. James, Medjan, Thiago Silva, todos estão fora do confronto diante do Vasco, que não terá o capitão Thiago Mendes, que está suspenso. Botafogo e Flamengo se preparam para a volta do Campeonato Brasileiro. O Flamengo renovando com o volante Pulgar. Esta é uma negociação em andamento. O time só joga dia 9 de agosto. O Botafogo, um dia antes, faz o clássico com o Fluminense, mas hoje apresentou o atacante Danilo Pereira. Eu sou o Fábio Azevedo e volto amanhã no Painel JB, primeira edição por dentro do jogo, e desejo a você uma excelente noite.
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0: Susan Vega, Luca, Paralamas, Tendo a Lua e ainda Bruce Springsteen, Night Shift, JBFM 6:25.
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2: Uma faixa da pista central da Avenida Brasil está ocupada na altura do viaduto de parada de Lucas por conta de um caminhão enguiçado no sentido centro. A equipe da Sete Rios já atua na ocorrência e o trânsito está intenso. Na Avenida Armando Lombardi, em direção ao Recreio, tem lentidão desde o terminal Jardim Oceânico, no sentido São Conrado, movimentação intensa. A Avenida das Américas, no sentido Recreio, apresenta lentidão na altura do Downtown e retenção no trecho do terminal Alvorada e no acesso ao túnel Vice-Presidente José de Alencar. Em direção a São Conrado, Avenida das Américas com tráfego intenso. Na Avenida Ayrton Senna, o trânsito apresenta retenções desde a Cidade das Artes até a Ponte Santos Dumont no sentido Linha Amarela. Em direção à Orla, tráfego intenso na Ayrton Senna. Ana Rodrigues para JBFM.
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0: O Metrô Rio promove amanhã a campanha Meu Pai Tem Nome, que vai oferecer exames de DNA e orientação jurídica gratuita na Estação Carioca, no centro do Rio. Os atendimentos serão realizados das 9 da manhã às 3 da tarde no mezanino do acesso B, na Avenida Chile. O atendimento será por ordem de chegada. A campanha da Defensoria Pública do Estado também oferece reconhecimento voluntário de paternidade ou maternidade, inclusive por vínculo socioafetivo. Os resultados dos exames serão entregues no dia 15 de agosto, durante o dia D da campanha, no estádio de São Januário, em São Cristóvão. JBFM, 6:31.
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1: A Receita Federal realiza na próxima semana um leilão eletrônico de mercadorias apreendidas ou abandonadas em São Paulo. Entre os itens estão iPhones, notebooks, videogames, veículos e roupas. As propostas poderão ser enviadas até às 8 da noite de segunda-feira, exclusivamente pelo portal ECAC. A sessão pública de lances está marcada para as 10 da manhã de terça-feira, 4 de agosto.
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1: O dólar caiu 0,92% e fechou a R$ 5,06 para a venda. O euro também caiu 0,21% e foi negociado a R$ 5,83. A Bovespa encerrou o pregão com alta de 1,88%, aos 177.158 pontos. JBFM 6:40.
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0: Michael Bublé, Haven't Met You Yet, antes John Secada, Mental Picture, JBFM 6:48.
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0: O Brasil abriu uma nova disputa contra os Estados Unidos na Organização Mundial do Comércio para contestar as tarifas adicionais impostas pelos Estados Unidos sobre produtos brasileiros. O governo Lula afirma que as sobretaxas são discriminatórias e unilaterais. A informação está em um documento enviado pelo governo à OMC. Segundo o Brasil, as tarifas violam regras básicas do comércio internacional. O pedido de consultas foi encaminhado à entidade no dia 27 de julho e divulgado hoje no site da OMC. JBFM, faltam 8 para as 7.
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1: O Conselho Nacional de Política Energética aprovou uma medida que permite o uso de gasodutos da Petrobras para o escoamento do gás natural da União, produzido no pré-sal. A proposta prevê a venda do combustível em leilões diretos para grandes consumidores, como termoelétricas e indústrias. Segundo o governo, a medida deve aumentar a oferta de gás no mercado e reduzir o preço do combustível. A estimativa do Ministério de Minas e Energia é de queda de até 50% para grandes consumidores. JBFM 71.
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0: The Weeknd, Save Your Tears, Rita Lee, Ovelha Negra e Dire Straits com Your Little Trick, JBFM 7 e 10.
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3: Em Jacarepaguá, Avenida Jerimário Dantas, em direção ao tanque, está com trânsito lento desde a estrada de Jacarepaguá até o Largo do Pichincha e desde a Rua Francisco Lobo até a Rua Lobo Saraiva. No sentido freguesia, retenção no acesso à estrada do Gabinal. O túnel Santa Bárbara está com boa movimentação, tanto no sentido Catumbi quanto na direção Laranjeiras. Tráfego intenso na Rua Pinheiro Machado, nas duas direções, no trecho da sede do Fluminense. Zona portuária, com movimentação na Avenida Rodrigues Alves intensa e pontos de retenção nos dois sentidos, na altura da rodoviária. Na Avenida Francisco Bicalho, o trânsito está fluindo bem nas duas direções. Ana Rodrigues para JBFM.
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8: Ele tá de volta, o amigão da vizinhança. Pois é, Homem-Aranha, Um Novo Dia, quarto filme do herói vivido pelo Tom Holland, chega aos cinemas e parte justamente das consequências do final de Sem Volta Pra Casa, né? Você lembra que o Peter Parker pediu pra ninguém mais se lembrar da existência dele. Mas será que ninguém lembra mesmo? Tom Holland quase soltou um spoiler durante uma entrevista. Disse que ninguém se lembra do Peter Parker, exceto uma pessoa. Tem gente apostando aí no Doutor Estranho, outros juram que é o Hulk. Enfim, enquanto isso, o Peter tenta sobreviver à vida adulta completamente sozinho, depois dos eventos de Sem Volta Pra Casa. Sem Mary Jane, sem Ned, sem ninguém pra lembrar quem ele realmente é. E a Zendaya ainda fez um alerta. Segundo ela, algumas das cenas mais emocionantes do filme nem aparecem nos trailers, tá? Então, o negócio é conferir no cinema. Tô indo, mas eu volto. Sou Renata Boldrini, com as notícias do cinema.
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0: Matt Bianco, More Than I Can Bear, Lulu Santos, A Cura e ainda Phil Collins, Everyday, JBFM 7:27.
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2: Um caminhão enguiçado ocupou uma faixa da Avenida Atlântica na altura da rua Rodolfo Dantas, no sentido Leme. As equipes da Sete Rio atuam no local e o trânsito está com retenções desde a altura da rua Francisco Sá. Na rua Jardim Botânico, no sentido Gávea, trânsito intenso entre o Parque Lage e a rua Pacheco Leão e na altura da Praça Santos Dumont. No sentido Maitá, o trânsito está fluindo bem. A ponte Rio-Niterói, neste momento, apresenta boa movimentação, tanto no sentido Niterói quanto no sentido Rio, com tempo de travessia de 13 minutos nas duas direções. Ana Rodrigues para JBFM.
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0: A concessionária Elo Rio intensificou as obras de recuperação da pista de descida da Serra de Petrópolis na BR-040. Os trabalhos incluem a substituição de placas de concreto danificadas e a correção de irregularidades no pavimento.
7: As intervenções fazem parte do primeiro ano da concessão da rodovia e devem ser concluídas até novembro de 2026. As equipes atuam de segunda a sábado em trechos sinalizados, com espaçamento entre as frentes de serviço para garantir a circulação dos veículos. JBFM 7:32.
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0: George Michael e Mary J. Blige, Jazz, Nando Reis, Por Onde Andei, Ben's Brother, Let Me Out, JBFM, 7h44.
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0: O Brasil vai retomar as negociações com os Estados Unidos para tentar reduzir as alíquotas do tarifaço e ampliar a lista de produtos isentos. A informação foi dada hoje pelo ministro do Desenvolvimento, Indústria, Comércio e Serviços, Márcio Elias Rosa. Segundo ele, o governo também pretende rediscutir o mérito das medidas, mas considera essa possibilidade pouco provável. O tarifaço imposto pela Casa Branca prevê alíquota de até 37,5% sobre produtos brasileiros. JBFM 747.
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0: Hulius e Gwyneth Paltrow Cruising, Cássia Eller, Palavras ao Vento e Shania Twain Don't.
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3: A movimentação está intensa nas duas direções da Avenida das Américas, no trecho do Novo Leblon. O trânsito está fluindo bem na linha vermelha, na altura do Caju. Na Zona Norte, boas condições na Rua 24 de Maio, na altura da Rua Bela Vista. O tráfego apresenta movimentação intensa na Rua São Francisco Xavier, no trecho da Rua General Canabarro. Na Avenida Rei Pelé, a movimentação está boa nas duas direções. Ana Rodrigues para JBFM.
0: 7h59, o painel JB segunda edição termina por aqui, depois de ter levado até você os seguintes destaques. Mega Sena acumulada pode pagar 86 milhões de reais. Governo tem déficit de 92,2 bilhões de reais no primeiro semestre. Receita Federal vai leiloar iPhones, veículos e outros produtos apreendidos. Imprensa internacional repercute vendaval no Rio. Até agora, mais de 300 mil imóveis continuam sem luz. Anvisa suspende lote de Paramol 750 miligramas por suspeita de contaminação. O painel JB segunda edição volta amanhã a partir das 5 da tarde e você pode ouvir ainda todas as notícias do programa de hoje no podcast do painel, no site jb.fm. E não esqueça de baixar também o nosso aplicativo.
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0: Desiree, You Gotta Be, Sam Smith com Stay With Me e Marina Lima, Acontecimentos, JBFM 8 e 18. 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Na Avenida Jeremário Dantas, no sentido freguesia, o trânsito está lento na altura da Estrada dos Três Rios. No sentido tanque, o fluxo é intenso, mas sem retenções. Já na Avenida Ayrton Senna, a retenção no sentido linha amarela entre o acesso pela Avenida das Américas e a Ponte Santos Dumont. A partir da Vila do Pan, as condições melhoram. No sentido Orla, o trânsito é intenso ao longo da via.
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0: Duran Duran, Matter of Feeling, No Mercy, Baby Come Back e Marcelo Genesi, Felicidade, JBFM 8:38.
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0: Aham, Take On Me. A sequência ainda teve Marisa Monte, Não Vai Embora e Paul Young, Every Time You Go Away. JBFM 8:53.
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0: Uma força-tarefa resgatou 89 trabalhadores em condições degradantes durante a colheita de café em 3 propriedades rurais de Minas Gerais. A operação foi realizada nos municípios de Alto Caparaó, Mutum e Santana do Manhuaçu, na Zona da Mata. Segundo a fiscalização, os trabalhadores estavam sem registro em carteira e em condições irregulares de trabalho e alojamento. A operação é uma ação conjunta da Auditoria Fiscal do Trabalho, do Ministério Público do Trabalho e da Polícia Federal. O governo do Paraguai convocou nesta quinta-feira o embaixador do Brasil em Assunção para entregar uma nota oficial após declarações do presidente Luiz Inácio Lula da Silva sobre a guerra da Tríplice Aliança. O chanceler paraguaio Rubem Ramírez afirmou que o país vai defender a dignidade e os interesses do Paraguai. A reação ocorre após um discurso de Lula, em que o presidente mencionou o conflito ao falar sobre investimentos em defesa. Próximo informativo às 10 horas. 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